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chegando, aproveitando, o caminhão vai passando, o caminhão da melancia, meu freguês. Melancia vermelha, melancia graúda, melancia pesada, é aqui no caminhão do moço.

0: Mais tarde, na Sala de Justiça.
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W. John Lee Hooker. 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

0: My My Hey Hey, versão cover de Negative, original de Neil Young.
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2: Hello!
3: Yes. Is that you?
2: Who's this?
3: Oh, Cornelius!
2: Cornelius!
3: Yeah!
2: Oh, Cornelius!
3: Listen!
2: Bye-bye.
3: Listen!
2: Yeah, man, what's up?
3: I'm in trouble.
2: Yeah.
3: My girl...

0: Hey, Walt, my teammate is just about up.
1: Oh, I'm sorry. Cornelius, we can't handle it this weekend.
0: Oh, really?
1: Certainly nice to hear from you, man.
0: Wolf? Hello, Wolf? Wolf?
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4: Plantão da Rede Globo. Tá, tá, tá, tá, tá, tá, tá. Pá, pá, pá, pá, pá, pá, pá, pá. Painel da Câmara dos Deputados informa. Estão na lista. Deixa eu ver, eu tô cego. 383 deputados que pim, piriri, piriri, piriri. Pim. Registraram a presença no painel. Mas eu olho aqui. Pasmem, pasmem, senhores. Tá aparecendo aqui o mausoléu do Conde Drácula. As moscas. É uma vergonha. É não ter quase deputado nenhum aqui. Véspera de feriado. Pai eterno, ajuda nós. É, e tome dois dedinhos.

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7: Instale as melhores caixas de som que você tem no computador. Você está recebendo alta qualidade e em alguns momentos da programação isso pode ser uma experiência interessante. Por isso, além de colocar o melhor equipamento ligado ao computador, separe as caixas de som. No mínimo, 1 metro uma da outra. Assim você vai poder perceber melhor o estéreo. Eu vou usar como exemplo The Letter, que está aí de fundo. Give me a ticket for an aeroplane. Note que no canal de lá está a voz. Acontece o mesmo com os Beatles. Observe que a voz está do lado de lá. E o instrumental está inteirinho do lado de cá. Agora os dois canais juntos. O mesmo você pode observar com uma série de outros artistas dos anos 70.
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0: Ouvimos a original com Saba, N.I.B. Antes, ouvimos a releitura, a cover de Ugly Kid Joe.
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19: Do Código de Duelos do Império Russo. 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
1: 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Você deseja tudo, baby.
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0: 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Desculpe, este sim, é um cavalo. O cavalo é um animal forte, veloz e muito bonito. Hoje, eles participam de provas e são excelentes para equitação e ecoterapia. Mas o cavalo teve um papel muito importante na evolução da humanidade. Na agricultura, por exemplo, o cavalo tinha a função de arar a terra. No transporte, as antigas carruagens, carroças, diligências ou bondes. Tudo era transportado por um cavalo, ou vários. O alazão, em referência, apesar dos atributos positivos, sai por aí soltando bolotas enormes de cocô. Algumas pessoas agem como o cavalo. Desculpa, seu cavalo.
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2: Agora no Corpus Celestis, na rua, na chuva, na fazenda. Um grande sucesso dos anos 70. Esta é a versão de Kid.

brilho das estrelas que você vê no céu pertence ao passado. Este brilho pode ser de uma estrela que se apagou há milhões de anos e só agora está ao alcance de sua retina.

0: Ouvimos a versão original de Hildon, Na Chuva, Na Rua, Na Fazenda. Esta música é faixa título do seu álbum de 75. Antes, nós ouvimos a cover de Kid Abelha.
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18: 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Número 1, um duelo só pode ser disputado entre iguais. Número 5, um nobre não tem o direito de desistir de um duelo. 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
9: Oh, yeah! Muito bom dia para você que está sintonizando a Morcegão FM. Muito bom dia. Olha, são aproximadamente 10h50. Nós estamos fazendo uma mudança física no estúdio da Morcegão FM. Nesta sexta-feira nós não teremos o ao vivo. Por causa disso, né? E por causa de outros assuntos também. Mas na sexta-feira agora nós não teremos ao vivo. Estamos mudando fisicamente aqui o estúdio e eu tô gravando isso. Tô gravando isso alguns minutos antes. Tô entrando no ar agora, né? Nessa gravação aqui na Morcegão FM. Porque hoje é um dia muito importante, cara. Hoje é dia 1º de julho, né? É isso aí. Hoje é aniversário do Otto. Otto, padrinho da Morcegão FM, amigo da Morcegão FM, querido companheiro da Morcegão FM. Obrigado, querido Otto. Muito obrigado por sempre estar trocando ideias com a gente, sempre estar ajudando a rádio, sempre incentivando a rádio. Obrigado pelos apadrinhamentos. Que seja um dia maravilhoso hoje, Otto. Seja um dia de muita, sabe, de muita paz, muita tranquilidade. O Otto tá fazendo hoje 70 anos. Cara, não é todo dia que se faz 70 anos, né? E eu tava fazendo uma pesquisa aqui, Otto. E você sabe, né, como é que é, né? Aos 70 anos, cara, ó, eu tô com meu cafezinho aqui, levantando um brinde à sua saúde, Otto. Ah. Olha, Otto, aos 70 anos, cara, certamente você venceu muitas batalhas na vida, não é, Otto? Com certeza, né? O Otto já é uma enciclopédia, não é, Otto? Olha, nesse momento, Otto, vamos falar para você que está fazendo 70 anos e para todos os amigos que estão próximos dessa idade, né, cara? É isso aí, o Otto é uma enciclopédia. Acho que qualquer pessoa com 70 anos nessa idade já é uma enciclopédia, uma testemunha ocular de qualquer assunto. Ela se já viu de tudo na vida. Veja bem, o Otto viu a TV preto e branco virar 4K, né? O Otto viu a fita cassete virar CD, virar stream agora, né? Estamos aqui fazendo um stream. O Otto viu o telefone, né? Você lembra? Telefone de disco, Otto? É isso aí, o Otto lembra do telefone de disco, moleque. Tem muita gente ouvindo aqui que não sabe o que é isso. Máquina de escrever, o Otto conhece muito bem. Você recebeu alguma carta na sua vida? É isso aí, o Otto domina as ruas. Se o Otto tiver um clipe na mão, ele conserta um fusquinha, velho. Você não tem ideia do que conhece um cara com 70 anos de idade, né? É isso aí. O Otto viu o Brasil ser tricampeão, Otto. É ou não é verdade? É. Viu ser ele tri, tetra e penta. Isso é muita exclusividade, moleque. O Otto viu o Brasil ser tricampeão, tetra e penta, mano. Eu vi o Brasil tomar de 7-1, moleque. Eita, velho. parei de ver jogo por causa disso, cara. Fiquei traumatizado, Otto. É isso aí, ó. O Otto já viu tanta coisa que quando alguém fala, ó, isso é novidade, ele responde, ó, só mudaram a embalagem, moleque. Não é verdade, Otto? Porque antigamente, né, antigamente chamavam de... A gente fazia uma entrevista com as pessoas, Otto. Antigamente a gente fazia uma entrevista com as pessoas. Agora a gente faz um podcast. Só mudou a embalagem, né? Não tem nada de novidade aí. Agora o locutor, Otto, é criador de conteúdo. Agora, Otto, a rádio saiu do dial e foi parar na internet. Aquele álbum que a gente comprava na loja virou um playlist. A fita demo virou um link, cara. É isso aí. Classificados? Sim, marketplace. Agenda? Eu, esses dias, achei minha agenda de papel, Otto. Você acredita nisso ou não? Tem gente que ainda tem, viu? É, tirava foto. Você lembra quando a gente tirava foto e esperava uma semana para chegar as fotos? Você tirava a foto, você tinha na mão só um filme, ela... Tá louco, a gente é do tempo da propaganda, que a gente fazia propaganda boca a boca. Agora temos influencer. É, o camelô, velho, agora é um grande empreendedor, cara. É um cara, um autossuficiente empreendedor. Não brinca não, moleque. O brechó agora é vintage. O brechó é vintage. Eu fiz umas pesquisas aqui porque, pô, não é todo dia. Não é todo dia que se faz 70 anos de idade. O Otto pertence a uma geração que sabia dar um tapinha na televisão pra voltar a funcionar. E eu vou falar uma coisa pra você, cara, que muita gente acho que não vai entender. A gente tinha que subir no telhado da casa. Eu fiz isso. Não era só dar um tapa na televisão. Você tinha que subir no telhado da casa e mexer na antena para melhorar a sintonia do canal. E aí ficava lá em cima do telhado falando: melhorou! Aí o cara lá embaixo assistia a televisão: não! Aí mexia mais um tiquinho para direita a antena: melhorou! Aí fala: não! Aí mexia mais um tiquinho de nada pra direita. Era assim que a gente fazia, cara. Lá em cima no telhado, conversando com quem tava vendo a televisão. Não era brincadeira isso, cara. Puta perigo, né, cara? É isso aí, Otto. Ó, que Deus abençoe você. É, desculpa a brincadeira. Mas você é de uma geração que a gente tinha que regular a antena lá em cima, né, Otto? A gente não tinha que esperar a internet. A gente não esperava o cara da TV a cabo, a gente subia no telhado, né, Otto? É isso aí, velho. Você não tá velho, você é versão premium, Otto. Sem anúncios e com conteúdo exclusivo, Otto. Um super abraço pra você. É um privilégio chegar aos 70, viver o que você viveu, aprender o que aprendeu. Que Deus abençoe, que Deus continue mantendo você firme, colecionando histórias e anos também de vida, Otto. Deus abençoe, Deus continue abençoando. Quando a gente fala Deus abençoe, é porque não estava abençoando. Então que Deus continue abençoando sua vida com muita paz, saúde, alegria. Um grande abraço para você, Otto, de toda a equipe Morcegão FM, de todos nós. Um grande abraço dos ouvintes que estão agora torcendo para que essa data se repita muitas vezes. E um grande abraço dos nossos padrinhos queridos que sustentam esse projeto. Muito obrigado de coração. Vamos ouvir a música que você pediu. Você pediu um Saba. A gente vai rolar um Saba e logo em seguida algumas covers da banda. Até já. Feliz aniversário, Otto!
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10: Agora no Corpos Celestes, a cover de A Natural Woman, com Ariana Grande, uma mulher realmente poderosa, com uma técnica vocal impressionante. Em seguida, a original, ninguém menos que a Aretha Franklin.

0: Ouvimos a original, a diva, Aretha Franklin, a rainha do soul. Nós ouvimos a Natural Woman, antes da cover da também incrível Ariana Grande, uma referência vocal da geração atual.
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0: Agora no Corpos Celestes, a cover de Need You Tonight, com a pegada blues de Bonnie Raitt. Em seguida, original com In Excess.

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1: Ouvimos a original, Need You Tonight, com In Excess, clássico dos anos 80. Antes ouvimos a releitura de Bonnie Raitt.
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0: Agora a versão cover de sucesso e em seguida a versão original.
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4: Never Tear Us Apart. Versão cover de John Cooker. Original de In Excess.

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0: Never Tear Us Apart, versão cover de Joe Cocker, original de In Excess.
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0: 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Você acompanha o Corpos Celestes na programação a cada 4 horas.
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0: Nights in White Satin, versão cover de The Shadows, música original de Moody Blues.
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0: Nós ouvimos agora o Corpos Celestes, primeiro a versão que fez sucesso, em seguida a original. Você acompanha o Corpos Celestes na programação a cada 4 horas.
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